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Olha a hora, 8 horas não é mais 14 minutos, hoje 14 da manhã. 7 horas não é 14 minutos, pelo horário Sul Mato Grossense. Bom dia, bom dia, bom dia. Bom dia.

0: Muito bom dia pra você que tá na sintonia, tá na sua casa, tá no seu trabalho, que você tenha excelente manhã de sabadão, finalzão de semana. É sabadão, rapaz, dia 12 de setembro do ano 2026. A você que tá tomando aquele delicioso chimarrão e aquele belo cafezinho também, né? Bom dia!
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0: Obrigado, obrigado a todos, tá na sintonia também dessa manhã de sabadão. Um pouquinho frio, mas tá bom o clima, né? Tá bom, tá bom.

Manhã de sabadão, temperatura na casa dos 18 graus, a máxima de hoje não vai ser muito não também, né? Agora à noite vai ter aquele friozinho bom demais, né? Com 14, 13 graus, né?

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1: Aí é de sabadão bonito, depois deu uma chuva, mas tem lugar que deu aquela tempestade, né? Alô você que tá na sintonia, bom dia, tomando aquele delicioso café. Seja bem-vindo aqui na 95.3 Impacto FM. Programação Bom Dia 95, especial de sábado. Alô você que tá no centro de Beiro Juan, no centro de Ponta Porã. Bom dia, doutora Fanny Penha.
2: 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Bom dia, Xande. Bom dia pra nossa linda audiência e a todo que nos apoia.
1: Obrigado. Excelente manhã de sabadão, doutora Fanny Penha. A você, a Aninha Vitória, o Fred Chances. Vamos aí pelas ondas da 95, tomar aquele belo cafezinho, aquele chimarrão também. Faz companhia nessa manhã de sabadão. Legal que é sabadão, né? Quando chega sabadão é bom demais, né?
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0: Olha a hora, olha a hora, 8 horas da manhã mais 20 minutos, 8 e 20, horário aqui no Paraguai, 7 horas da manhã mais 20 minutos, pelo horário sul mato-grossense. Ei, manhã de sabadão, gente, obrigado a todos, seja bem-vindo. E lembrando a você que tudo vai dar certo, basta você ter fé, acreditar. Estamos aí, todos os dias, te fazendo companhia.
1: A nossa fé em ação.
0: Obrigado a todos aí, tá na sintonia, pelas ondas da 95.

0: Aí, sucesso bonito de Os Monarca, O Vento, 8h26 da manhã, bom dia.
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0: Aí estamos de volta, 8 horas da manhã mais 40 minutos, 8h40, horário aqui do Paraguai, 7 horas da manhã mais 40 minutos, pelo horário Sul Mato Grossense. Bom dia, bom dia, bom dia.
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0: vocês. Lá vem o
1: Jack! 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
1: Aí, sucesso bonito de Léo Magalhães. Oi, 9 horas da manhã, mais 20 minutos. Horário oficial aqui no Paraguai, 9h20, 8h20 pelo horário sul mato-grossense. Bom dia, bom dia, bom dia.
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0: bom que canta bonito demais, menino. Quero ouvir de novo, hein? Vamos lá.
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0: sucesso bonito de Zé Neto e Cristiano. Vamos tomar uma. 9h45, 9h45 da manhã. Também quem tá na sintonia, Nayara, lá do Jardim Monte Alto. Obrigado, Nayara. Bom dia.
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0: Vou mandar um modelo especial, a Ética Gás, representante nacional Gás, 91-30-07-07, Ética Gás, representante nacional Gás.
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0: Sadão da Amizade, Marmoria Brandão, São José, Matéria para a sua construção do básico acabamento. E lembrando, você segue na hora do Instagram também, vai lá ou ele pelo site também, www.folhadafronteira.com.br. Notícias Curujão.
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0: 9h46 da manhã, 9h46, 098-4300-23-346. 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Tony Orientares, valeu, Tonho. 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

0: Madeira Flórida, bom dia, bom dia, bom dia. Toda a equipe da Madeira Flórida. Ah, você, meu amigo, você, meu amigo, tomando aquele belo cafezinho, Marcenaria do Alemão. E também Resenha Bim lá do Jardim Boni. Bom dia, bom dia, bom dia. Obrigado, obrigado a todos aí da sintonia. Loca Chá também, bom dia, bom dia. E pra você, meu amigo, tá aí os assentamentos de Itamaraty, Dorcelina, Folador. Bom dia, seja bem-vindo. Até às 11 da manhã.
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0: sucesso bonito de Jean Giovanni. Você em minha vida, 10 horas da manhã mais 2 minutos, 10 e 2, horário aqui do Paraguai. 9 horas da manhã mais 2 minutos pelo horário Suma Mato Grossense. Obrigado, obrigado a todos, a toda na sintonia. Seja bem-vindo, tomando aquele belo café, aquele chimarrão. Alô, meu amigo Agui, também tendo a sintonia. Acordou cedo hoje, hein, Agui? Também mandar um bom dia no especial a toda a equipe lá do escritório, meu tio Madeira. Alô, meu tio Madeira, bom dia, bom dia. Bom dia no especial a toda a equipe lá do escritório, meu tio Madeira. Alô, meu tio Madeira, bom dia.
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0: Valeu, valeu, valeu, Agui.

0: Aí estamos de volta, 10 horas da manhã, mais 6 minutos, 10 e 7 da manhã, bom dia.
1: Nosso amigo Xande Rezende.
0: Opa!
1: Só de boa?
0: Uau.
1: Oh, aproveitando que você tá nessa sofrência aí, meu amigo. Coloca pra nós aquela do Christian Ralph, sou eu.
0: É.
1: Ela sim é de doer o peito, hein, bicho? De pegar o chifre e sair arando asfalto, hein?
0: Valeu, valeu.

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1: Aí estamos de volta, 10 horas da manhã, mais 25 minutos, 10h25 da manhã. Eita, nós aqui na Sonda da 95. Obrigado pelo seu carinho, pela sua audiência. Melhor.

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1: Também tá na sintonia, Edmara. Valeu, Edmara. Tinha pedido a música Viajante Solitário com César e Paulinho. Tamo aí nas ondas da 95. Bom dia.
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1: Ai, sucesso bonito de Zezé e Luciano, Tristeza dos Jacaré. Obrigado, obrigado a todos, a doutora Cidaninha, alô, dona Noemi, bom dia.
2: Bom dia, Xande, tudo bem, Xande? Tô escutando o seu programa aí, toca a música pra mim, Inimigo do Peito, quero escutar, beleza?
1: Inimigo do Peito, dona Noemi. Acordou cedo hoje, né, dona Noemi, acordou cedo hoje, hein? Amanhã já é sabadão, final de semana, dia 12 de setembro. E a temperatura pra hoje, hein? Como que tá a temperatura, hein? Nesse momento tá 19 graus, a máxima vai chegar. E vai ficar assim, a noite vai tá frio, hein? Meu Deus, hein? Que frio é esse, hein?

10 horas da manhã, mais 40 minutos. Alô, Dona Maria, lá no IP2. Bom dia, bom dia. Dona Maria, no IP2, bom dia. A todos, a toda na sintonia. Dona Neymi pediu inimigo do peito, rapaz. É, taca-lhe pau aí, taca-lhe pau. Xande Rezende.

0: doido, rapaz?
1: Engatar é comigo mesmo, velho.
0: Desse jeito vai acabar engatando a régua.
1: Opa, tô fora, velho. Tô fora, você tá

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3: Aí estamos de volta, 10 horas da manhã, mais 56 minutos, 10:56 da manhã. Bom dia, Beto Silva.
4: E aí, beleza? Legal, de bem com a vida. Muito bom dia, bom dia, bom dia, bom dia, bom dia, bom dia. Bom dia, Xande. Bom dia para essa mega audiência neste sabadão. Sabadão legal, de bem com a vida. Estamos aqui no Centrão, debaixo dessa neblina, né, que tá pegando na cidade aí. O pessoal que tá dirigindo aí, muito cuidado. Luz acesa direto, beleza, Xande? Passando aqui nessa manhã para convidar a galera hoje, a partir das 18 horas da tarde, aqui de Ponta Porã, às 19 de Pedro Ram, flashback de impacto com Beto Silva, na Impacto FM 95,3. Valeu, Xande! Muito bom dia, bom dia, bom dia. Final de semana chegou, viu?
3: Valeu, valeu, valeu, Beto Silva! Beto Silva, a partir das 18 horas, estará com vocês aí, comandando o flashback de impacto. 10:57 da manhã, horário aqui do Paraguai. 9:57 pelo horário Sul Mato Grosso. Bom dia!

0: prazer, que alegria, que emoção estar nessa festa maravilhosa. Boa noite! Boa noite, Paraná!
1: Boa noite, Chico Rei! Boa noite, gente!
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1: Aí estamos de volta, 11 horas da manhã, mais 20 minutos. 11 da manhã e 20 minutos, bom dia.
2: Buenos dias. Dale essa rancheirinha, tchê. 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

Eita, trio Parada Dura, as Andorinhas, 11 horas da manhã, mais 23 minutos, 11 da manhã, 23. Vamos junto até as 11h30 da manhã. E da manhã eu preciso descansar também, né? E a tarde tem mais, né? Falando de tarde, a tarde é o clássico, né? Entre Palmeiras e São Paulo, rapaz. E amanhã tem Flamengo e Corinthians, né? Mas tem que ser obrigado a torcer amanhã pro Corinthians, né? Hoje tem Bambi. E amanhã sou obrigado a torcer pro Corinthians, né? Dale, dale, Corinthians, amanhã. Aí, hoje tem São Paulo, né? Amanhã sou obrigado a torcer pro Corinthians, né?

mais aqui nas ondas da 95, obrigado! 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Alô, Tica! Esse frio assim é bom tomar um guti, né? Tem coisa melhor esse frio, toma aquele guti, né? E café eu tomei demais já. Tomamos demais café já. Agora tá na hora do Gucci, né? Vamos embora, vamos embora. Botamos às 14 horas a programação aí, Conexão Jovem. Excelente manhã de sabadão. Obrigado pelo seu carinho, pela sua audiência. Mas não sai da sintonia. Muita música legal vai rolar pra você aqui nas ondas da 95.3 Impacto FM. Mandar um bom dia tudo especial também a toda a equipe lá do escritório do Miltinho Madeira. Alô, Miltinho Madeira, bom dia, bom dia, bom dia. Toda a equipe lá do escritório do Miltinho Madeira. Obrigado a todos vocês que esteve comigo nessa manhã legal aí de sabadão, final de semana. O tempo aí tá agradável, tá gostoso, né? Deu aquela chuvinha básica, né? Mas aquele ventinho de ontem também, aquela poeira braba, né? Mas tá valendo. Choveu, graças a Deus, é uma chuva calma. Obrigado, tô de volta. Às 14 horas a programação aí, Conexão Jovem, que hoje tem Palmeiras de São Paulo. E amanhã sou obrigado a torcer pro Corinthians, né? Tchau, tchau, e até às 14 horas estarei com vocês. Tchau, tchau.

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0: olha a hora que é 16:02, 16:02, 15:02 pelo horário sul mato-grossense. A partir de agora estamos aí nas ondas da 95, a programação aí, Conexão Jovem. Eita, tarde de sabadão, finalzão de semana, dia 12 de setembro. O tempo tá fechado, o tempo tá fechado, mas tá bom. Tamo aí, tamo junto aí, programação Conexão Jovem dessa tarde legal de sabadão, finalzão de semana. Obrigado pelo seu carinho, pela sua audiência. Alô, meu irmão, alô, Ponta Porã, alô, você que tá também ouvindo a gente também pela internet, gente, obrigado. Tamo junto, programação aí, Conexão Jovem dessa tarde legal aí, junto com vocês. Obrigado, obrigado a todos, a toda a sintonia, o telefone também já está liberadíssimo. 0984-323-346. Programação aí, Conexão Jovem, até às 18 horas estaremos com vocês. Depois já tem Beto Silva já no Flashback de Impacto. Obrigado, obrigado a todos vocês. Telefone liberadíssimo. 0984-323-346. Tô junto com vocês nessa tarde legal aí de sabadão, finalzão de semana.
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0: Obrigado, obrigado a todos, adoro. Fala, meu amigo, boa tarde.
2: Boa tarde, meu amigo. Xande Rezende, tranquilo, tudo jóia. Aqui é Orlando Lopes, bairro São Isabel. Tamo aqui, ô Xande, ao vivaço aqui no teu programa, trabalhando aqui no 12 aqui. Toca um flash aí pro nós, Xande. Conhecer pros penchados, penchados aí dos bairros aí.
0: O que mais tem de penchado, rapaz? Meu Deus do céu, hein? Agora tava vindo pra emissora aqui, esse penchado gritou, meu, lá daquele lugar sagrado, né? Famoso boteco, né? Não, eu tenho que trabalhar, né?
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0: Obrigado, obrigado, valeu, Orlando!

Essa tarde legal, legal, legal, legal, já de sabadão. Alô você, alô você. Alô, meu amigo Tica, é Tica Gás, representa Nacional Gás, 9130-0707, Tica! Obrigado, obrigado a todos, Aranta da Sintonia, 0984-323-356. 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

0: 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Valeu, Leandro. Leandro, gosta de trabalhar no sábado só também, né? É, Orlando acho que gosta de trabalhar só no sábado, rapaz. Só no sabadão o homem gosta de trabalhar, né? Quem que não gosta de trabalhar no sábado pra pegar aquele bori-bori sagrado, rapaz? Né, né? Quando você tá na sua casa, aí ficar em casa não tem coisa melhor, né, rapaz? Mas você come mais. Se tiver em casa, você toda hora vai... Vai com aquela porta sagrada também, aquela geladeira, né? O café também vai rapidão.
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0: Obrigado, Ana Paula, Lanja de Bori. É, Bori Bori é muito bom demais. Falando em Bori Bori, tô sem Bori Bori,
1: hein?
0: Never, never, never.

não tem Bori, não tem. Nós tá liso. A gente sair na chuva, vamos derreter, né? Igual sabonete, né? É 16 horas e 7 minutos, horário aqui no Paraguai, 15 horas e 7 minutos. Melhor horário sul Mato Grossense. Never de Bori, never.

a pouco também já tem o clássico também, o clássico Palmeiras e São Paulo. E amanhã eu sou obrigado a torcer pro Corinthians, né? É, não tem jeito, produção, vou ter que torcer pro Corinthians amanhã, hein? Força, Corinthians, amanhã!

16 horas e 9 minutos. 15:09, horário Mato Grossense, né? Obrigado, obrigado também, mandar uma boa tarde especial também a toda a equipe lá do escritório, meu time Madeira. Alô, meu time Madeira! Ótima tarde a toda a equipe lá do escritório, lá no meu time Madeiras. Daqui a pouco tem aquele flash aí, nosso amigo, é. Mauro pediu, né, Mauro? Mauro só trabalha no sábado, produção. É. Todo sábado à tarde ele aparece.

Obrigado, obrigado a todos. Daqui a pouco tem aquele flash, nosso amigo Mauro. Zezé e Luciano. Flores em vida, né? Falando em vida aqui, né? Deixa aqui. Muita gente tava falando, eu tava assistindo ontem uma série que eu sempre tô assistindo pela net. É o Netflix, né? Eu tava assistindo ontem, dois grandes amigos, né? E um ficou rico e o outro ficou pobre, né? Um ficou rico, o outro ficou pobre. E o pobre sempre visitava o rico já não tava gostando mais, né? Mas que esse meu amigo veio mexer o saco, né? Começou assim, né? E aí, final do filme, assim, o cara rico ficou pobre de novo, né? E aí foi procurar o outro amigo, aí falou, eu te procurei você tantos e você nem satisfação dava pra mim. Me recebia com mau gosto, né? Por isso que eu sempre falo, faz tudo o que você é pra fazer. Aproveita, não me esquia nada. Se tiver, ajuda as pessoas.

Se não tiver, dá um aperto de mão, um abraço, manda um bom dia, uma boa tarde, uma boa noite aí, porque depois que você for embora, não adianta aquela coroa de flor bonita. Esse dia eu tava sem querer, querendo, né? Tem um amigo meu que trabalha numa funerária aí, eu perguntei pra ele uma coroa de flor, pai. Pode chegar até R$ 3.000, né? Hã? Pra quem que eu vou comprar uma coroa de R$ 3.000 depois que meu amigo se foi, né? Eu prefiro comprar R$ 3.000 de Gucci Gucci e comemorar com ele, né? Enquanto ele estiver em vida, né?

0: Zezé e Luciano, Flores em Vida. Então, se não tomar aquele good, faz aquele churrasco em vida, né? Alô, meu amigo Claudio, lá no Jamil Saldanha, Derze. Valeu, Claudio, um abraço a você, meu amigo. Faz tempo que não se vê mais, hein, Claudio? Ele tá mais liso que sebo, né? Daqui a pouco tem biquíni, cabadão, vento, ventania. Ah, eu tava vendo aqui. Daqui a pouco tem um flash que nosso amigo Mauro pediu. Mauro, aguenta aí, não precisa pressa não. É? Nós temos que aproveitar, né? Não precisa pressa não, né? Como eu tava falando de coroa de flor, ele precisou R$3.000 pra pagar numa coroa de flor. Pra que isso? E quando aquele teu amigo, aquele sua pessoa querida, né? Da família, né? Tava em vida, você nunca levou nem uma latinha pra tomar coisa. Pra que depois? Não adianta mais, não.
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0: Aproveita enquanto tá em vida. Agradecer por tudo. Tem pouco, mas você tem. Se você não tem nada, também agradece. Amanhã é um novo dia.
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0: Hoje é hoje, amanhã é amanhã, né?
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0: Vê outra música do Zezé aí. Vê outra música do Zezé. Pode ser? Tá no jeito aí? Ah, esse também é irmão da lua, né?

Ah, esses tempos os astronautas foram na Lua, né? Chega, vai chover. É, acho que foram na Lua, né? Mas eu me perguntando, a Lua diz que é frio, né? A Lua diz que é frio, o Sol é quente, né? Por que eles vão fazer o que na Lua lá? Chega, muda até o tempo. É, ficam me perguntando, né? Será que foram pra Lua? Só vai dar você meu pensamento. Será que foram pra Lua?

16 horas e 24 minutos, 16 e 24. Bom demais no sabadão, eita sabadão, hein? Zero 984-323-340. Um amigo pediu uma música da nova música do Zezé e Luciano, né? Eu acho que é isso aí, né? É. Nada é igual.

Zé Luciano, pedido musical do meu amigo Marcelo Mamute. Valeu, Mamute, um abraço a você, meu amigo. E hoje vamos detonar, hein? Cuida hoje, Marcelo.

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5: Beleza, então sou eu mesmo. Sou eu mesmo ao vivasso, hein?

Beleza legal de bem com a vida, muito boa noite, fronteira querida que eu amo tanto. Estamos chegando aqui nos estúdios da 95,3, da mais ouvida da fronteira, né? Da Impact FM, beleza? Sabadão hoje, sabadão dia 12 de setembro. Pra você que tá me ouvindo aí nos quatro cantos de Pedro Juan, quatro cantos de Ponta Porã também, né? Pra você que tá me ouvindo também aí pelo aplicativo da Impact FM, muito boa noite, boa noite, boa noite. 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

Beleza, então a partir de agora o telefone tá liberadaço aí pra você participar comigo pelo 09-0984-323-346.

tá nós, hein, gente? Beleza, então, 19 horas. 19 horas. Bate um pouquinho o retorno aí. Isso. 19 horas e 22 minutos. 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Beleza? Então, para você que está chegando com a gente nessa noite gostosa de sabadão hoje, sabadão legal de bem com a vida, trazendo para você muito flashback, você é o meu convidado especial, você é meu convidado especial também a chegar com a gente, participar dessa festa de retro, né? Retro com a gente aqui na 95,3 Impacto FM, beleza? Então...

Beleza? Então quero mandar uma boa noite, já pra galera que tá ouvindo a gente. Ali no Centrão de Ponta Porã, Centrão de Pedro Rano Cavaleiro. O telefone tá liberadão, hein, pra você participar comigo. 0984-323-346. É, minha amiga Kelma Alves tá na sintonia, né? Lembrando, meu amigo, que você tá participando comigo hoje, você tá concorrendo aí a uma pizza com refrigerante lá da pizzaria Portal do Sul, lá no bairro da Granja. Meu amigo Jaime, a dona Márcia, boa noite. 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

tá nós, hein? Tá legal, né, cara? Tá gostoso hoje. Sabadão, hein? O telefone tá liberado aí pra você participar comigo pelo 09-0984-323-343. É sabadão, né? Sabadão legal, de bem com a vida. Aquela garoinha fina, aquela chuvinha legal. Como é que tá você? Tá na melhor, tá na mais ouvida da fronteira, tá na Impact FM. Quero mandar uma boa noite a toda a galera lá no escritório do meu amigo Miltinho Madeiras. Miltinho Madeiras tá junto com a gente. Meu amigo Elisson Cruz da Silva também, lá da SS Escavatop e Terraplanagem, tá junto comigo. O pessoal que tá ouvindo a gente lá em Dourados também, tá ouvindo pelo aplicativo.

meu amigo Claudeir. Claudeir tá na sintonia. Ele falou: Beto, estamos ouvindo você aqui no Jamil Saldanha 10. Beleza, meu amigo, beleza, meu colega. Da onde você estiver ouvindo a gente, manda mensagem aí, viu? 0984 323 346.

Deus abençoe a sua família. Deus abençoe o seu estabelecimento comercial. Deus abençoe você que está dando a carona no seu carro aí, né? Nessa noite gostosa de sabadão. Sabadão legal de bem com a vida hoje, dia 12 de setembro, beleza? Meu amigo Val... Como é que é? Meu amigo... rapaz. Meu amigo tá na cidade, tá trabalhando, né? Meu amigo Claudeir. Roberto, tô trabalhando aqui e ouvindo a melhor programação em Impacto FM, hein? Boa noite, Beto Silva, beleza? Boa noite. Toca pra gente uma música aí do Pit Shop Boys, né? É, o pessoal pediu lá na cidade de Jataí, Goiás, né? Meu amigo, o Ivan, tá na sintonia com a gente. Ô, saudade da minha Ponta Porã, ele falou. Eita, nós, hein? Oferecendo para todos os fronteiriços aqui na cidade de Ponta Porã, né? Meu amigo Ivan, toda a galera que tá ouvindo a gente lá em Jataí, Goiás. Isso é, rapaz.

Beleza legal de bem com a vida, hein, gente? Sabadão legal, onde você tá hoje, sabadão, hein? Tá fazendo o que uma hora dessa, hein? Tomando guti-guti? Tá tomando chimarrão? Tá ouvindo Impacto FM? Aonde? Manda pra mim aqui. Aonde você tá, hein?

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0: Linda canção para uma bela noite de sábado. Sabadão legal de bem com a vida, né? Eita, nós, hein? Quero mandar um abraço legal aí a toda a galera que tá ouvindo a gente lá na cidade de Dourados, né? O pessoal tá ouvindo pelo aplicativo lá no bairro São Brás. Minha tiazona Dona Ramona, o Éder, a Gislaine, o Rafael e também a Carminha e toda a galera em Dourados e região. Boa noite, hein? Boa noite também ao diretor da rádio Impact FM 95,3, Marcelo André, tá na sintonia, valeu! Quer participar comigo? 0984-323-346, é o WhatsApp, linha direta com o Beto Silva nessa noite gostosa aí de sabadão, né? Estamos sorteando uma pizza com refrigerante hoje, uma pizza com refrigerante. Lá da pizzaria Portal do Sul.
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0: Que legal ter você com a gente aqui hoje, hein?
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0: Breaking Boundary, ao som de ICMC. Beleza legal, de bem com a vida, 20 horas e 13 minutos, boa noite.
1: Boa noite, meu amigo Beto Silva, aqui é o Carlos da Silva, segurança da FK Cereais.
0: Beleza, meu amigo Carlos.
1: Você tocar pra nós aí, a Marina.
0: Marina.
1: Beleza pro meu amigo Alexandre, aqui da empresa.
0: É.
1: Pra o Celso. Beleza? Uhum. Um abraço aí, amigo.
0: Beleza, Marina, Marina Francesco Napoli. Meu amigo que tá ouvindo a gente lá na FK Cereais. Meu amigo Carlos, né, cara? Eita, nós, hein? Carlos da Silva. E aí, pergunta, como que tá teu sábado? Eu quero saber, hein, cara? Sabadão legal? Guti, guti demais? Aquele churrasco, né? Eita, nós, hein? Quer saber demais, né, Beto? Beto, Beto, Beto, hein? É 20 horas e 14 minutos pra você. O telefone tá liberado, 0984-323-346. Manda mensagem pra mim, manda seu áudio. Você concorre comigo hoje a uma pizza grande com borda recheada. Aquela pizza saborosa assim, com borda recheada, acompanhado aí de um refrigerante de 2 litros. Oferecimento aí do meu amigo Jaime e também da dona Márcia, ali da pizzaria Portal do Sul, é ali no bairro da Granja, beleza? Então, um abraço, muito boa noite.

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uma pizza com refrigerante pra você hoje aqui na nossa programação, hein? Beleza? Então, sabadão legal, sabadão, estamos aqui na melhor, na mais ouvida da fronteira. Quero mandar um abraço legal, galera toda que tá na sintonia. É a 95,3. Meu amigo Terêncio tá ouvindo a gente lá em Sangabuitã. 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
1: Beleza, legal. 20 horas e 21 minutos. Aqui em Pedro Juan Cavalheiro, hein, cara? 19 horas e 21 minutos, horário sul-mato-grossense. Boa noite, Beto Silva. Chegando mensagem aqui, né? Boa noite, Beto Silva. Quero participar do sorteio. Wesley de Oliveira tá participando com a gente. Beto Silva, beleza? Muito boa noite, boa noite. Toca pra nós a música Pacato Cidadão. Estamos ao vivasco com você aqui no Camel Saad. Quero participar do sorteio, falou, né? Quero participar do sorteio. É a Patrícia Diniz. Estamos na sintonia e trabalhando. Eita, nós, hein? Valeu, Patrícia. Toda a galera no Camel Saad aí. Muito boa noite, hein?
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0: pra nós, hein? Beleza legal. Beleza legal de bem com a vida, hein? Melhor agora sabendo que o Palmeiras já ganhando de 2-0 do São Paulo, hein? Eita, nós vamos com o Mamute, rapaz. É, rapaz, hino do Palmeiras aí, a galera já tá pedindo, na verdade, né? Esse hino glorioso aqui, ó. Dá uma olhada aí. Eita, nós, hein?
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0: Mas não vamos tocar ele inteiro agora, não. É só pra começar, só pra começar.
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0: Beleza, pra você que tá participando comigo, 0984-323-346. Vou deixar o time de lado um pouquinho, né? Beleza, então, tem mensagem chegando aqui no 95. Boa noite, Beto Silva, tudo bem? Tudo bem, quero participar do sorteio e gostaria de ouvir a música da A Viagem Roupa Nova, a Cecília Gonçalves, lá do IPU, né? Peço desculpa aí, minha garganta não tá legal hoje também, hein, gente? Beleza? Boa noite, Beto Silva, tudo bem? Quero participar do sorteio da pizza, né? Meu amigo Beto Silva, meu nome, não falou o nome, é Dori, né? Isso. Tá passeio, né? É, Mamute, fazer o quê, né, cara? Não é todo dia, não é todo dia não, né?
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0: Boa noite, Beto Silva. Estamos ouvindo você aqui em Tangará da Serra. Tangará da Serra, hein? A galera toda lá, a Cláudia, meu amigo Antônio também tá junto com a Cláudia lá. E toda a família fazendo aquele churrasco. E comemorando, né, a vitória do Palmeiras. Tangará da Serra. É o Antônio, a Cláudia e toda a galera aí. Obrigado pela sintonia.

0: Telefone está liberado para você participar comigo, 09-0984-323-346. Kátia Silva, boa noite.
1: Eu não fui buscar a pizza porque eu tava de a pé e era muito longe para mim poder ir. Aí eu não peguei a pizza do sorteio.
0: Perdeu,
1: você,
0: né?
1: Pode sortear pra outra pessoa, né?
0: Não,
1: mas
0: perdeu,
1: eu
0: não
1: retirei a pizza, tá? Aí coloca meu nome no sorteio de hoje.
0: Perdeu, perdeu, Cajacil. Rapaz do céu. Como é que você vai perder uma pizza da Pizzaria Portal do Sul, hein? É assim, gente, beleza? Se você não puder retirar, eu passo o telefone, você faz o delivery, aí você vai pagar a taxa de entrega, beleza? Mas se você não puder retirar, era bom retirar, né? Retirar lá, tirar uma foto com a gente, com a galera lá da pizzaria. E se você não puder retirar, pede pelo delivery, paga a taxa e já era. Pizza saborosa perdeu. Estamos sorteando hoje, hein?

beleza? Então, 20 horas e 34 minutos. Finalmente encerrado o jogo, então, hein? Palmeiras 2, São Paulo 0, hein, mamãe? Palmeiras 2, São Paulo

Segue o líder, segue o líder, hein? O líder voltou no seu local normal, né? Amanhã faz o Corinthians, né? Fazer a parte dele, não é verdade? Eita, nós, hein?

Mesa Legal de Bem com a Vida, 20 horas, 20 horas e 41 minutos, hein? Ao vivaço. Pra você que tá me ouvindo pelo aplicativo aí, muito boa noite. Pessoal que tá me ouvindo também pelo site, né? www.folhadafronteira.com.br. 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Dentro do Folha da Fronteira tem aí o Corujão da Fronteira também, aqui na 95,3 hoje, sabadão. Final de jogo. 2 a 0, 2 Palmeiras pro 0 do São Paulo, né?

voltou o seu local, né? Local que nunca deveria ter saído. Segue o líder, segue o líder. Tamo junto, hein? 95.3. Meu amigo Mamute, São Paulino, né? Meu amigo Zoca também, grande São Paulino. Meu amigo Dom também, né? Valeu!

0: Beleza, então é isso daí, né? Palmeiras, vitória do Palmeiras, 2-0, hein, rapaz? Em cima do São Paulo, hein? Beleza, meu amigo Claudelino Silva tá na sintonia, né? Locutor da Impact FM, amanhã cedinho, tá por aí fazendo pra você o Alvorada Sertaneja, trazendo aquele som legal, né? Claudelino, boa noite.
1: Beto Silva, boa noite a todos os meninos da 5.3 Rádio Empate FM. Beto Silva, estamos curtindo a programação aqui no Camel Sardi. Depois de muita chuva aqui na região de fronteira, Beto Silva, amanhã.
0: Tá chovendo, né, meu amigo?
1: A partir das 5h30, às 8 da manhã, horário aqui do Brasil, né? Horário do Mato Grossense, e das 6h30 até a 9h do Paraguai aí, né? Já estamos com a manhã sertanejo aqui. Isso. Na 95.3 Rádio Empate, para mais da fronteira. Um abraço a todos os da 95.3. Só se for fazer esse beco na sabe do Beto Silva, né? A programação feita com muito amor e carinho, né? É Beto Silva, né? Então, mas então, o convite está feito para todos os ouvintes da 95.3, todos que levantam cedo, né? Que gostam de boa música. Ouve amanhã que deu, vai dar gosto, hein, Beto Silva? Um abraço para todos andando assim, pontos de Rádio Empate FM. Um abraço, Beto Silva.
0: Valeu, meu amigo Cláudio Elino Silva. Amanhã cedinho, então, aí, né? A partir das 5h30, Alvorada Sertaneja aí. E na sequência vai estar eu, né? Das 8h em diante até o meio-dia, Domingão Sertanejo. Valeu, Cláudio Elino, boa noite para você. E amanhã te aguardo aqui, bicho. Muito sertanejo, né? Muita programação legal amanhã nos estúdios da 95. Da mais ouvida da fronteira, né? Boa noite.
2: Boa noite, Beto Silva. É a linda Frank de Oliveira do Bosque Carandá. Quero participar do sorteio. Eu não nome no sorteio e peço para tocar a música Menina Veneno. Interesse para todos que estiver ouvindo.
0: Menina Veneno. Tá anotado o pedido, hein? Lindalva Franklin de Oliveira tá ouvindo a gente. Tá no Carandá Bosque. Pediu Menina Veneno, hein? Beto Silva, beleza? Boa noite. Boa noite, meu amigo. A programação tá top como sempre. Toca pra gente Rivers of Babylon com Bunny. E dali, Verdão, hein? Você é palmeirense também, né, meu amigo Wesley? Wesley de Oliveira, valeu, tamo junto, Wesley. Dali Palmeiras, hein, cara? Eita, nós, tamo junto. Vamos tocar tua música aí sim, hein? Rio da Babilônia, ele pediu, né? Beleza, bora de música, hein? 20h46, telefone 0984-323-346.
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beleza? Então aí é o grupo ALG. Essa noite eu quero festa, hein? Pior que essa noite eu quero festa mesmo. Eita, nós, hein? Sabe por que eu quero festa? Por causa disso aqui, ó.

Eita, nós, hein? São Paulo achou que ganhava do Palmeiras, hein? 2-0 São Paulinho, hein? Mas tá valendo, né? Hoje é festa, hoje é festa, hoje é festa. Meu amigo Wesley! Rivers of Babylon. É palmeirense também, né? Gente boa de coração, tamo junto, hein? Lembrando pra você, meu irmão, um abraço pra você. Não pode tirar o foco, né? Estamos sorteando hoje uma pizza com refrigerante lá da pizzaria Portal do Sul. Meu amigo Jaime, a toda a galera ali da pizzaria Portal do Sul. É ali no bairro da Granja, rua Epitácio Pessoa. Ali na Epitácio Pessoa, 743, bairro da Granja. 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Isso mesmo, hein?

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